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0: Essa é toda a caixa de orgulho, minha adorada de Chido Marim.
1: Vai especialmente para a Mamatana e também para o Ruxa Schwengel de sintonia. E a Omita vai complacer com o Claret Quandes, junto com sua mamadita de sintonia.
0: Ela pediu duas canções e nós está complacendo, está claro.

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